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0: duas horas.
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0: 3 horas.
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0: 4 horas.
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0: 5 horas.
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0: 6 horas.
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0: 7 horas.
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1: Olá, então muito bom dia, bem-vindos à edição de domingo 9 de agosto. Cá estamos nós para estar consigo até bem perto das 10 da manhã. Edição do Bom Dia Oeste de fim de semana, venha daí connosco. Muito obrigado por estar desse lado. Até às 10, a melhor música, a pensar em si.

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10: Edição de domingo 9 de agosto. Já sabe que pode acompanhar a reportagem em direto na 91 FM, que estamos a realizar das Tasquinhas das Caldas até ao próximo dia 16 de agosto. As entradas são livres, associativismo, etnografia, gastronomia e, claro, muito convívio e muita festa com espetáculos todos os dias.

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1: Agora está tudo a postos para atualizarmos o estado do tempo para hoje, segundo a previsão do Instituto Português do Mar e da Atmosfera, que nos diz que vamos ter para hoje, domingo, 9 de agosto, o céu em geral pouco nublado, com nubosidade matinal e possibilidade de precipitação fraca no litoral norte e centro, pequena descida da temperatura. Quanto ao vento, vento fraco a moderado de 30 a 40 km por hora, estado do mar ondas de 1 metro, temperatura da água do mar entre 19 a 21 graus.

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1: Estamos bem, estamos consigo. Hoje é domingo 9 de agosto, um ótimo fim de semana. Hoje é dia de São Romão e de Santa Teresa Benedita da Cruz. Neste dia, nascia em 1923 Mário Cesani, poeta. Hoje também é Dia Internacional dos Povos Indígenas. Esta é a sua rádio, edição de domingo do seu Bom Dia Oeste.

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4: Ainda ao longo desta edição de domingo vamos lhe falar do cartaz das Tasquinhas das Caldas, 11 tasquinhas que pode deliciar-se com o melhor da gastronomia e espetáculos todos os dias. Arrancou na passada sexta-feira com Casa Cheia com o Santa Maria, ontem à noite foi com os Irmãos Verdades, hoje à tarde é com o Domingão, em direto na SIC, e depois à noite Zé Praia sobe a palco. Amanhã, segunda-feira, é a vez de Cláudia Nayara.

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1: E caso não possa, por uma razão ou por outra, de não visitar as Tasquinhas das Caldas, pode sempre saber tudo através das nossas redes sociais, também através da nossa reportagem, de alguns apontamentos que vamos realizando também nas horas que estamos disponíveis para também fazer esta reportagem. Portanto, o melhor mesmo é não perder nada sobre as redes sociais da 91FM. Um obrigado a todos aqueles que estão connosco, um bom domingo. A seguir às 8 estamos de revolta. Então, até já.

0: 8 horas.
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1: E passam agora 7 minutos das 8. Bom dia. Abertura para os vizinhos pobre. Pobre não, pôr do sol. Pobre, não é que eu fui buscar o pobre. Vizinhos pôr do sol, bom dia. Isto é do sono, é verdade. As tasquinhas estão aí. As tasquinhas estão aí até ao próximo domingo, dia 16 de agosto. Hoje é com o Domingão em direto na SIC. Também à noite, Zé Praia sobe palco. Vamos em frente. Muito obrigado por estar desse

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1: Enquanto isso, continua a festa em Alvorninha, Caldas da Rainha, festa em honra do Senhor da Misericórdia. Começou na passada sexta-feira, termina na próxima segunda-feira, portanto termina amanhã. As entradas são livres todos os dias com animação, restaurante, bar, a famosa quermesse, os cuscarões, o café da avó, as filhoses e o saboroso frango assado, já um ex-libris que não pode faltar, claro, na festa de Alvorninha, organizado pela Comissão da Igreja. As entradas, essas, são livres.

A continuação de uma excelente manhã de domingo. Muito obrigado por estar desse lado. Hoje é dia de Edith Sten, Virgem e Martin, também doutora da Igreja, e de São Fábio. Neste dia, em 1942, o líder indiano Mohandas Gandhi é preso em Bombaim por forças britânicas. Também neste dia, em 1969, Sharon Tate e mais quatro pessoas são assim assassinadas pela família Mason. Estas e outras efemérides que marcaram e fizeram história este dia 9 de agosto. Hoje completa mais um aniversário a conhecida cantora e atriz brasileira Fafá de Belém. Nasceu em 1956.

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5: Lembrei recordar que o Toca Seta está a levar em efeito a sua festa, 14 e 15 de agosto, com a Noite Branca, a Festa Branca a 14 e a Cápsula do Tempo no dia 15. Já sabe que tem que adquirir a sua pulseira para os dois dias. O valor é de 15 onças, para um dia o valor é de 10 onças. O valor de 1 euro reverte para a Ordem do Trevo. Já agora, se visitar as Tasquinhas e se quiser também comprar a sua pulseira no stand da Ordem do Trevo, está logo à entrada do pavilhão, ali quando se passa para as casas bem. Este ano, algumas modificações, algumas alterações nas Tasquinhas, que de facto está de parabéns à organização pela forma que este ano, de facto é verdade, menos Tasquinhas, são só 11, mas importante é que estão lá Tasquinhas, está também muito comércio, muita divulgação e também a sua participação é muito importante. São 11 Tasquinhas, são 10 dias de feira, portanto pode almoçar todos os dias numa das Tasquinhas e depois repete a Tasquinha que mais gostar. É uma boa sugestão. Vamos em frente, obrigado por estar desse lado, hoje é domingo, 9 de agosto.
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1: Já sabe que a 91FM está a acompanhar com a reportagem em direto das Tasquinhas das Caldas. Estamos a fazer reportagem, já falámos com o Sr. Presidente da Câmara Municipal das Caldas de Rainha, já entrevistámos também os artistas, vamos também fazer muito conteúdo, vamos lhe trazer toda a informação, mas claro, pode sempre acompanhar-nos através da 91FM e do site em 91fm.pt.

0: Agora fazemos uma curta pausa, estamos de volta já a seguir às 9 para a última hora da edição de hoje de domingo, então até já.
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0: 9 horas.
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1: Abertura para Micael Carreira. Apaga a luz. Não apague. Deixe estar a luz acesa. É exatamente. É sempre bom termos uma luz acesa para dar sorte e para também tornarmos o nosso dia muito melhor. Edição de domingo, 9 de agosto. Esta é a última hora da edição de hoje do seu Bom Dia Oeste de fim de semana. Já sabe que é dia de tasquinhas. Até ao próximo domingo. Hoje, à tarde, é com o Domingão da SIC. Em direto, o caminhão vai estar na Foz do Arelho e no palco principal das Tasquinhas, o Domingão Especial, em direto desta cidade, para todo o mundo. Depois à noite, sobe ao palco Zé Praia. Quem é que não se lembra daquele tema? Ninguém gosta mais da noite do que eu, do quem diria, entre muitos outros sucessos deste grande amigo de Rio Maior, mas claro, de momento a residir em França, o nosso amigo Zé Praia. Vai ser bom ver este nosso amigo.

0: Atualizamos agora o estado do tempo para hoje, segundo a previsão do estado do tempo para hoje. Diz-nos que vamos ter céu pouco nublado ou limpo, com nubosidade matinal e possibilidade de precipitação fraca no litoral norte e centro, pequena descida da temperatura. Quanto ao vento, vento fraco moderado de 30 a 40 km por hora, pequena descida da temperatura. Estado do mar, ondas de 1 metro, temperatura da água do mar entre 19 a 21 graus. Não se admire se hoje for dar uma volta até à Foz do Urelho e dar-se de caras com o camião da SIC do Domingão, porque o Domingão hoje é em direto das Caldas da Rainha. Será que vamos ter por cá o João Carreiro, o nosso cabareiro de Rio Maior, maravilhosos e maravilhosos? Pois é, não sei se vamos ter, eu não posso dizer, porque também não sei os artistas convidados. Sei que a Rosa Brava, que vai subir a palco da Expo Oeste, isso eu sei, porque a Rosa Brava já vai se estrear então hoje na SIC, no Domingão, nesta sua nova história da música. Vamos em frente, bom dia até às 10, bom dia Oeste, na 91 FM.
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0: Então hoje, como já dissemos, é o Domingão e o Zé Praia. Segunda-feira, Cláudia Nayara. Terça, 11, David Antunes. Quarta, 12, o dia do imigrante, Rebeca. Quinta, 13, José Cid. Sexta, 14, Leandro. Sábado, 15, Alemar. E domingo, 16, para terminar, Emanuel Moura. Já sabe que no domingo vai ser então o sorteio da viagem à Madeira que a 91FM com o Mr. House, com a imobiliária Mr. House, está também a oferecer. Não é oferecer, é a sortear. Enquanto isso, seguimos em frente. Obrigado por estar desse lado. Somos a 91FM Rádio para toda a região oeste. Eu sou o Rui Vieira. Já sabe que pode acompanhar-nos sempre 24 horas por dia no nosso site em 91fm.pt.
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1: Enquanto isso, uma boa viagem. Já sabe que pode também divulgar a nossa rádio, pode partilhar, pode seguir nas nossas redes sociais e também aqui na nossa rádio divulgamos a sua festa, da sua aldeia, da sua terra, da sua cidade, alguma noite de fatos que vá a organizar, alguma exposição, algum lançamento, algum livro, por exemplo, estou-me aqui a lembrar. Enfim, importante é que se lembre que nós estamos aqui para divulgar a sua festa, a sua atividade, mas para isso basta que faça chegar até aqui os vossos cartazes, não é? Porque ainda não temos o condão para adivinhar que vai fazer, que vai realizar a sua festa. Enquanto isso, estamos a continuar à procura e a pedir a todos aqueles que queiram ajudar o Pedrinho para recolher as tampinhas que podem trazer até aqui aos nossos estúdios. É as tampinhas das garrafinhas para o nosso amigo Pedrinho.

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Agora vamos ao nosso horóscopo. Hoje é um dia para acreditar mais em si e menos nas opiniões dos outros. Há situações que começam a mostrar claramente que está contigo de verdade quem apenas merece e aparece quando lhe convém. A nível do amor, diz-nos que vamos ter emoções fortes. Se está numa relação, uma conversa sincera pode aproximar-se ainda mais. A nível do trabalho, não tenha medo de começar um novo caminho. A nível do dinheiro, evite gastos por impulso. E a nível de energia, está numa fase de renovação. Mensagem do dia: a vida não começa de novo, começa agora com muito mais experiência e para muito melhor. A palavra-chave de hoje é coragem e o seu número da sorte de hoje é o número 5.

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1: E pronto, marcamos encontro mais logo na Expo Oeste. Já sabe que hoje é domingo, é das 12 à meia-noite. Hoje à tarde é com o Domingão, à noite Zé Praia. Quanto a mim, estou de regresso mais daqui a pouco, em direto das Tasquinhas. Quanto ao Bom Dia Oeste, estou de volta amanhã às 7 da manhã. Da nossa parte é tudo. Encontramos-nos pelos Tasquinhas, pode ser? Se me vir, diga-me olá, que eu com todo o gosto dou-lhe um aperto de mão, ou um abraço, ou um beijo, tudo depende que seja a ocasião. Agora sim, ficamos por aqui, seguimos em frente com Áurea. Fique bem, fique na 91 FM. Já agora, aproveite e passe também pelo stand da Imobiliária. O local está e a Blitz.

0: 10 horas.
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0: 11 horas.
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0: 12 horas.
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0: 13 horas.
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0: 14 horas.
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0: 15 horas.
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0: 16 horas.
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0: 17 horas.
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0: 17:59.
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14: E boa tarde, cá estamos nós a responder em direto das Tasquinhas das Caldas neste terceiro dia das Tasquinhas, hoje com uma multidão para ver e assistir ao vivo o programa Domingão aos domingos nas tardes da SIC. Hoje, uma tarde em que no palco da Expo Oeste, nas Tasquinhas das Caldas, já se viu a palco Rosa Brava, já se viu a palco Ana Duarte, também muitos outros, o cabareiro de Rio Maior, o João Carreira, entre muitos outros. De referir também que o camião da SIC está na Foz do Areio. Vamos por aqui estar durante as próximas duas horas para fazermos também alguns apontamentos de reportagem. Daqui a pouco vamos estar à conversa com algumas das tasquinhas que estão aqui presentes também nestas tasquinhas das Caldas, que termina no próximo domingo, dia 16. Hoje ainda vamos falar também, estar à conversa com Zé Praia, o artista que já subiu ao palco do Domingão e que vai estar também mais logo a partir das 22 horas no palco das Tasquinhas. É o Zé Praia que é o convidado das Tasquinhas de hoje. Portanto, o convite está feito, as entradas são livres, é muito importante referir que as entradas são livres e as Tasquinhas das Caldas já se comemoram há mais de 25 anos. De referir também que na próxima quarta-feira é o dia do imigrante e, claro, na quarta-feira a convidada da noite é a cantora artista da casa, neste caso da nossa cidade, que é as Caldas da Rainha, a nossa Rebeca. Por agora, vamos continuar por aqui, vamos preparar a nossa próxima intervenção. O convite é para que venha até às Tasquinhas das Caldas, aproveitar uma das 11 tasquinhas que estão aqui em destaque, passando por Monte Olivete, o Rancho Folclórico dos Oleiros, o Arnarense, Ramalhosa, a Mata de Porto Moro, o Nadadouro, o Landale e também os Vidais, entre outras coletividades que estão aqui a representar a sua freguesia com o melhor da comida bem tradicional portuguesa. Além disto, pode também aproveitar e visitar aqui a Feira do Artesanato, o Mercado do Artesanato, com muitas diversidades a nível do artesanato local e também da nossa região. Daqui a pouco vamos também estar à conversa com o Presidente da Câmara Municipal das Caldas da Rainha, Vítor Marques. Portanto, não perca, nós voltamos já a seguir. Enquanto isso, venha até à Expo Oeste, até às 20, ainda pode assistir ao Domingão.
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0: E passam 11 minutos das 6 da tarde, cá estamos nós em direto das Tasquinhas, agora com o Presidente da Câmara Municipal das Caldas da Rainha, Vítor Marques. Vítor, muito boa tarde, mais uma vez cá estamos nós. Como é que está esse olhar hoje? Está mais brilhante, ó Presidente?
1: Olha, está porque consegui descansar um bocadinho hoje, ajuda um bocadinho, mas não é por descanso. Porque de facto é por realmente o evento onde estamos como este estar a funcionar bem, estar a resultar. Começámos com uma sexta-feira como nunca aconteceu, não só a nível da restauração, mas também como visitantes, visitar as nossas tinhas, os nossos bares, o nosso artesanato e depois que assistiram a um espetáculo de muita qualidade com o Santa Maria. Ontem não houve tanta gente, e eu não tenho ainda na conversação que normalmente faço, com qualidade com as associações para perceber o impacto também económico que possa ter, ainda não tive, mas estava de facto muita gente, não tanta como na sexta-feira, mas continua a ser um dia bastante, bastante importante. E hoje temos a oportunidade, e com um figurino ligeiramente diferente do ano passado, de voltar a ter aqui a SIC com o Domingão. O ano passado tivemos com o camião que fez essencialmente Caldas e Foz do Orelho, e este ano temos a preocupação de fazê-lo aqui no palco da Expo Oeste, nas Tasquinhas, aqui um palco, e depois com o camião na Foz do Orelho, no mar, e na Foz do Orelho, na zona da Lagoa, onde eu estive já a ver algumas das imagens, e as imagens são fantásticas. É aquilo que nós já sabemos, mas que às vezes não valorizamos, e que é importante darmos a conhecer aquilo que melhor temos na nossa região, com as imagens que tivemos da Foz, da Lagoa e do mar, mas depois com as imagens que temos aqui, e com a oportunidade que este programa dá de poderem falar com os artesãos, falar com as associações, com as instituições que aqui temos, e mostrar, valorizar tudo o que elas fazem. Portanto, para nós é um orgulho muito grande poder estar aqui hoje também com o Domingão, nesta perspectiva de divulgação do nosso território, alertando e chamando a atenção às pessoas, como vocês também o fazem na rádio, os nossos jornais também são muito, mas muito importantes, para poder promover este evento, que é um evento dos maiores eventos que fazemos na nossa região, e em Caldas em particular, e que vai durar até domingo. Ainda só agora começou, vamos ter até domingo, passando com noites, espetáculos muito, muito, com grandes grupos, de muita qualidade, mas depois com a oferta inconfundível das nossas tasquinhas, dos nossos artesãos, de tudo aquilo que temos para oferecer. Portanto, o convite fica no ar, de realmente que as pessoas até próximo domingo possam vir, mas como sabem, nas Caldas há sempre uma terra onde há sempre qualquer coisa a acontecer, e não para por aí. São os frutos, mas até no meio dos frutos haverá muito outras coisas a acontecer em todo o concelho, e pedimos a todos, quer na rádio, quer nos jornais locais, quer nas redes sociais, possam ir acompanhando, de facto, aquilo que se faz, porque é incomparável com o que se faz noutros territórios e é de uma qualidade realmente extrema.
0: Vítor Marques, houve aqui uma alteração no pavilhão da Expo Oeste, aqui a situação dos exaustores, a situação da mudança dos LEDs, houve também aqui uma preocupação de uma mudança.
1: É assim, eu costumo dizer que é muito fácil fazer obra, QB, porque fazer obra normalmente temos sempre grandes apoios ao Estado Central, ou da Comunidade Europeia. São obras que podem ter impactos de apoio de 50%, 80%, 90%, 100%. Agora, quando se trata de fazer manutenção, as coisas já ficam mais difíceis porque não há apoios para manutenção. E essa tem sido desde o primeiro dia que aqui chegámos, há já quase 5 anos atrás, preocupámos em fazer obra, claro que sim, mas mais que fazer obra, fazer a manutenção da obra, e porque já temos também no nosso património e no nosso território muitas obras, e há que realmente fazer um esforço grande. Foi o que nos levou a aumentar significativamente o apoio às freguesias, o apoio às associações. Estamos a falar mais do primeiro ano para o atual ano, são ao menos na ordem dos 70%. Mas isto com a convicção de que é preciso realmente atuarmos, e atuarmos também naquilo que é a manutenção. E aqui a Expo Oeste está nessa senda. Com a gestão que este património tem através da AIRO, em conjunto temos vindo a melhorar e a dar uma oferta diferente, nomeadamente na zona do átrio, como posso chamar, e onde hoje temos praticamente tudo habitado. Falta ainda algumas áreas que vão acontecer, espero, até ao inverno, mas aquela área fica toda reabilitada com uma oferta essencialmente na área empresarial. Portanto, é para as empresas que estamos a focar a área do átrio. Esta área do pavilhão, portanto, que também tanto estava para todos os apoios, sejam empresariais, recreativos, culturais, desportivos inclusive, a nível de congressos, vamos ter o Congresso Nacional da ANAFRE em janeiro, creio que é dia 17, mas agora falha-me o dia. Vamos ter em janeiro o Congresso Nacional da ANAFRE com mais de 2 mil congressistas, mas para isso temos que ir dotando o edifício de cada vez mais condições. E temos vindo a fazê-lo. Mudámos as janelas, mudámos a iluminação LED, que já dava em mudar, mas já mudámos também. A nível deste evento, criámos condições através da exaustão, melhorámos imenso as condições de exaustão, e eu, por acaso, disse assim, mas não se nota, está muito calor na mesma, está menos calor, mas continua a estar muito calor. Estamos em agosto, e felizmente o nosso verão nas Caldas recomenda-se, ao contrário de tantos outros anos que era um bocadinho mais xoxo, e está um verão muito bom, mas nós chegamos a casa e não cheiramos a comida. É o que os outros anos se lembram, eu lembro, chegava sempre a casa, pronto, cheirávamos sempre a comida. E este ano não acontece porque temos vindo de facto a melhorar nós, com o apoio das associações que aqui estão, que têm feito um esforço e que têm se empenhado para realmente cumprirem com tudo o que são as questões de higiene e de segurança alimentar, e portanto também faz com que todos nós, e que nos possamos sentir em vir às Tasquinhas, poder estar aqui, porque estamos ao nível da oferta da restauração das cozinhas, a oferta daquilo que existe do melhor, porque é certificado. Temos o acompanhamento de uma empresa da HACCP, temos o acompanhamento da Saúde Pública, que também fez visitas proativas também. Fizemos formação a todos os elementos que aqui trabalham nessa área, quer com a empresa, quer também com o apoio da Saúde Pública, e portanto estamos aqui realmente com uma oferta diferenciadora de muita qualidade, que queremos realmente colocar à disposição de todos os caldenses, de todos os que nos visitam, nomeadamente dos nossos imigrantes, para os quais vamos ter um dia especial, que é o dia do imigrante, e que é a forma de os conhecer, de os acarinhar, de lhes dar um dia diferente em reconhecimento daquilo que eles também têm feito para a nossa terra, embora estejam lá bem longe.
0: Vitor Marques, para terminar, este ano 11 Tasquinhas, um motivo.
1: 12 Tasquinhas. Eu costumo dizer, e para quem sabe e conhece, eu participo desde a primeira Tasquinha, as Tasquinhas, desde o primeiro ano, participei em todos os anos, em formatos diferentes. Enquanto empresário na área das bebidas e aqui como fornecedor, enquanto dirigente associativo do Caldas, por exemplo, enquanto dirigente associativo através da Acro, que foi tesourei durante 8 anos da ADIO, que foi extinta entretanto, enquanto autarca de freguesia, enquanto agora autarca de município. Portanto, conheço muito bem por dentro e por fora tudo aquilo que é a evolução das Tasquinhas, mas tu perguntaste uma coisa e agora perdi o fio à meada.
0: O porquê este ano de só 12 Tasquinhas?
1: Muito obrigado. E eu lembro-me tanto, como viste, eu lembro-me de haver anos inicialmente de 24, 25 Tasquinhas, em que havia Tasquinhas em algumas freguesias, faziam de sexta a terça e as outras de quarta a domingo. Percebemos a evolução toda que o processo das nossas associações, a dificuldade que há em termos voluntários para trabalhar, e é um esforço muito grande. É um esforço de 10 dias aqui, mais uns dias antes, uns dias depois, e hoje as pessoas têm uma apetência diferente do apoio às suas freguesias e não têm essa disponibilidade para o fazer. Faz com que algumas das freguesias, algumas das Tasquinhas, tenham ao longo dos anos, já vão ter mais de 30, tenham vindo a perder essa vontade e essa disponibilidade. Há aqui uma situação um bocadinho mais abrupta, do ano passado para este, que de 15 Tasquinhas do ano passado passámos a 12, por situações diferentes. Esperamos que algumas delas podem retomar já no próximo ano. Foram questões diretivas, de saída de direções e entrada de novas direções, e é que não quiseram assumir uma responsabilidade para as associações, as direções que vinham de futuro. Portanto, eu acho que para o ano vamos retomar, tenho quase certezas, é como os prognósticos no final do jogo, mas estou convencido, pela conversação que tenho tido com as pessoas, que elas estarão cá para o ano. Por duas razões. Uma, porque querem mostrar aquilo que fazem e dar visibilidade. A outra, porque também é um fundo de receita para as atividades que desenvolvem durante todo o ano. Portanto, estou convencido que para o ano pode haver mais. Nós continuamos ano após ano a fazer um esforço muito grande para dar mais apoio. Este ano, além de um conjunto de equipamentos, das luzes, da exaustão, de um conjunto de outras coisas também, distribuímos, os toalhetes são todos da parte do município, distribuímos também para termos uma coisa geral, temos os aventais para toda a gente, aqui pequenas coisas que podem valer não tanto, mas que reconhecem também o conhecimento da nossa parte em relação às Tasquinhas, que muito valorizamos e que permitam que deixe aqui um agradecimento muito, muito forte a todas elas, nas diversas figuras, restaurantes, de bares, de artesão, de apresentações que fazem aqui das instituições, porque fazem acontecer. Para o ano haverá, com certeza, haverá mais umas Tasquinhas e haverá, com certeza, mais Tasquinhas, mais associações a representar.
0: Vitor Marques, muito obrigado. Vamos deixar um convite agora em nome do Sr. Presidente da Câmara.
1: É verdade, sexta, sábado e domingo. O domingo ainda está a decorrer e é o que está a acontecer, portanto, não ficam defraudados. Não ficam defraudados pela qualidade do que vem aqui comer ou beber ou mas também não ficam defraudados com os espetáculos. Hoje temos a praia, mas até domingo são tantos e bons

continuar por aqui, relembrar que na parte técnica, responsabilidade técnica, está o Rui Nogueira, e aqui nas tasquinhas está também João Carlos Costa, que está noutras lides, mas em reportagem está o Rui Vieira, que claro que pede aqui a todos um desejo que venham até às tasquinhas das Caldas. Hoje a noite é com Zé Praia, mas daqui a pouco voltamos a estúdio. Até já.

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0: E cá estamos nós, uma vez mais, Tasquinhas das Caldas, até ao próximo domingo, dia 16. Hoje, à tarde, é com o Domingão. Muitos artistas têm passado durante esta grande tarde em direto das Tasquinhas, na cidade das Caldas da Rainha. Há pouco estivemos à conversa com o Presidente da Câmara Municipal das Caldas da Rainha, Vítor Marques, e agora vamos falar com uma das Tasquinhas aqui presentes. Neste caso, já é um convidado assíduo das nossas entrevistas e reportagens, Sérgio Pereira, responsável também pelas ceifeiras da Fanadia. Sérgio, muito boa tarde, obrigado por estes minutinhos.
1: Boa tarde e muito obrigado também pela vossa divulgação, pela vossa presença. É sempre com muito gosto que nós divulgamos este espaço, que este ano tem algumas novidades.
0: Olha, isso, ó Sérgio, este ano temos aqui só 12 tasquinhas, ainda há pouco o Presidente da Câmara estava a falar que derivado à conjuntura, derivado também a algumas associações não terem mão de obra, porque é de facto aquilo que tem-se falado, o mesmo não acontece aqui na vossa tasquinha, porque estão aqui muitas mãos para ajudar.
1: Sim, nós somos um rancho folclórico e temos os elementos estão aqui, os que estão disponíveis, é evidente que não estão cá todos, mas os que estão disponíveis colaboram sempre ao longo destes 20, acho que 26 anos, nunca falhámos e pronto, não temos assim muita dificuldade, embora isto seja uma empreitada difícil.
0: Porque são 10 dias.
1: Porque são 10 dias, porque arrancámos com muita força este ano.
0: Na sexta-feira
1: foi fantástico o arranque, como nunca tinha acontecido, diga-se de passagem. Não sei se as condições, porque nesta edição temos maior segurança alimentar ainda, portanto mais exigência, temos aqui os técnicos da segurança alimentar todos os dias a dar-nos indicações, a vistoriar, a aconselhar.
0: Mas também é importante, Sérgio.
1: É importante, a segurança não faz mal a ninguém, antes pelo contrário. E temos também um palco diferente, uma animação diferente, e o palco tem muita influência para cativar as pessoas a vir aqui ao certame, não é?
0: Eu acho que a nível do cartaz este ano está muito bem.
1: Sim, sem dúvida. Este cartaz penso que é o mais arrojado ao longo destes anos todos.
0: Ó Sérgio, o rancho das Ceifeiras da Fanadia praticamente está aqui desde o início das tasquinhas.
1: Sim, desde a primeira edição.
0: Estão desde a primeira edição?
1: Sim, estivemos então, sempre presentes.
0: Então neste caso são 26 anos de tasquinhas.
1: Sim, 26
0: então,
1: anos.
0: Então, voltando agora 20 anos atrás, até ao dia de hoje, qual é que têm sido os pontos altos e os pontos menos bons?
1: Não, os pontos altos é sempre um ponto alto o facto de nós podermos estar aqui, não só pela mobilização do grupo. Sabes que a presença aqui, este trabalho, também faz uma unidade diferente quando nós trabalhamos em conjunto. As pessoas ficam também mais ligadas e quem não pode participar, ou porque está a trabalhar, ou porque tem outro tipo de dificuldades, às vezes até se sente mal por não participar, não é? Porque nós, isto é um grupo etnográfico, só funciona se trabalharem todos em conjunto, não é?
0: Todos em equipa.
1: Todos em equipa.
0: Ora, a nível de comidinha, aqui na vossa tasquinha, o que é que os nossos ouvintes, quem nos escuta, podem encontrar aqui na tasquinha das Ceifeiras da Fanadia?
1: Pronto, é a única coisa que não variou ao longo destes 26 anos, é a ementa. Nós
0: tem mantido sempre a mesma ementa?
1: Ao longo dos 26 anos temos mantido sentimento. Temos dois pratos populares e característicos, tradicionais, digamos assim, da gastronomia aqui da região, que é a tiborna. Antigamente nas aldeias a tiborna é um pão de milho, quando sai quente do forno é esfregado com alho e depois é partido para uma saladeira e temperado com azeite, alho e vinagre e sal. E as pessoas antigamente, isto era metido numa saladeira ao meio da mesa e as pessoas comiam dali, não havia mais nada, porque o produto, o pão de milho, é um produto excepcionalmente bom. Aqui nós, é evidente, não damos só o pão de milho, acompanhamos com bacalhau assado na brasa, não é? E depois temos o xíxaro. O xíxaro é um produto que se perdeu ao longo dos anos por ser considerado o alimento dos pobres. O xíxaro era cultivado para azotar os terrenos e como ficava, a cultura ficava perdida no terreno para ser lavrada, as pessoas mais pobres colhiam e substituíam o feijão e o grão com o xixar. O xixar tem o corpo de um termoço, mas é diferente, tem um sabor completamente diferente. Hoje o xixar é um produto gourmet. Já há muita dificuldade em arranjar e nós, por graça, recolhemos o xixar e fazemos, acompanha um prato de carne.
0: Então, se calhar, aqui a melhor sugestão para hoje à noite é a tibórnia de bacalhau.
1: A tibórnia de bacalhau ou a carne com xixar. E depois temos outros pratos mais vulgares, não é? Temos outros pratos mais vulgares. Mas é isso, são pratos característicos e bons.
0: Sérgio Pereira, muito obrigado por este bocadinho, que seja a coordenação de umas boas tasquinhas, porque até domingo ainda vai ser a doer.
1: Ainda vai ser uma luta difícil, sem dúvida.
0: Para terminar, Sérgio, de facto esta organização da Câmara Municipal, esta motivação que eles têm também, isto é ser muito importante também, uma alavanca para as coletividades da nossa região.
1: É uma empreitada difícil, mas com este resultado económico que nós temos aqui, além do resultado do grupo, que é importante, a união do grupo, este resultado económico permite-nos nós desenvolvermos as nossas atividades, portanto, sem andar a pedinchar aqui e acolá, não é? É importante, sem dúvida. Por isso é que a gente está aqui.
0: Agora sim, Sérgio Pereira, muito obrigado e a continuação de um bom trabalho
1: obrigado
0: para hoje.
1: Obrigado à rádio.
0: Obrigado. Sérgio Pereira, das Feiras da Fanadia. Aqui eu estou cá dentro da cozinha, mas vou sair agora porque não estou devidamente equipado para estar na cozinha, foi só mesmo para estar a conversar com o Sérgio, que está de volta do bacalhau e está também a preparar, aliás, uma equipa, pelo menos 22 pessoas, eu contei, dentro da tasquinha das Feiras da Fanadia. Portanto, o convite, esse é o mesmo, que venha ter connosco. Daqui a pouco vamos estar à conversa com Zé Praia.
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9: E cá estamos nós, uma vez mais, nas Tasquinhas das Caldas e continuando a nossa volta pelas Tasquinhas das Caldas da Rainha na Expo Oeste, neste domingo em que hoje o Domingão está aqui de pedra e cal em direto das Caldas da Rainha. É bom também para a nossa região, é bom também para Caldas da Rainha e claro para divulgar também o que se faz melhor aqui nas nossas Tasquinhas, o melhor da gastronomia. Agora connosco tem a Catarina Vitorino, não me engana, não me esqueci do nome, sabe que isto é a idade, já não perdoa, Catarina. Vamos aqui pegar só aqui no aparelho para não estar. Você está com medo que eu lhe morda? Eu não lhe mordo. Catarina, então agora para relembrar e para também informar os nossos ouvintes que estamos na Tasquinha das Asas dos Lobeiros.
10: É isso mesmo, Asas dos Lobeiros.
9: Catarina, já o ano passado conversámos, não foi? Se não foi o ano passado, foi o outro.
10: Foi, não, ano passado não, foi há 10 anos que conversámos.
9: É que a sua cara não é nada estranha.
10: É verdade.
9: Catarina, então diga, mais um ano aqui nas Tasquinhas, não é verdade?
10: Sim, mais um ano que estamos.
9: É muito importante.
10: Sim, para a nossa freguesia e também para a nossa localidade, para a nossa associação, mais uma divulgação. A nossa associação precisa de ser chamada para cativar pessoas aí, quando é as festas e tudo, e cá estamos para mais um ano.
9: A nível de staff para ajudar, para vestir a camisola, para estar aqui, está tudo controlado? Viram-se aflitos ou não? Ou está tudo ok?
10: Não, em relação ao pessoal, dissemos, vamos às Tasquinhas, o pessoal 5 estrelas, sempre pronto para ajudar, é impecável, sempre, temos mesmo pessoal, é mesmo 5 estrelas mesmo.
9: uns têm, outros infelizmente não. Por isso é que este ano são só 12, houve aqui menos 4 que o ano passado.
10: Sim, que isto é assim, isto são muitos dias, acaba por ser um bocadinho cansativo e temos o antes, temos o depois e parecendo não, depois o pessoal começa a desistir um bocadinho também só nisso, mas nós estamos cá.
9: E também porque cada pessoa tem também o seu trabalho, a sua vida, isto despende aqui 10 dias, é muito tempo. Mas é muito tempo, mas é bom, é saudável.
10: Sim, isto é cansativo, somos os primeiros a chegar, nós pelo menos falo por mim, sou da primeira a chegar, é a última a sair, mas isto é cansativo, mas é um cansaço de alegria, porque já se tornamos amigos uns com os outros, já brincamos, já cativamos, é diferente, é um cansativo, um cansaço de diversão.
9: Muito bem, Catarina, o que é que temos na vossa tasquinha das asas de luveiros?
10: Sim, o nosso prato principal é o porco malhado à alcobaça. Começámos com isso e é a nossa emenda principal. Então temos as grelhadas mistas, do porco, a carne de porco alentejana, a carne de porco malhada alcobaça, o bitoque grelhado também, com tudo da carne do porco. Temos grelhados do bitoque e pronto, é tudo. Mas a nossa emenda principal é o porco malhado.
9: Qual é a diferença do porco malhado de alcobaça para o porco normal? Há alguma diferença?
10: Sim, há uma diferença. O porco malhado, a carne torna-se um bocadinho mais gorda. Daí a diferença do porco malhado. Quem provar uma e provar outra, nota logo a diferença. É mesmo mais gorda.
9: A nível das sobremesas, o que é que podemos destacar? Sei que há fruta, sei que há pudim, sei que há doce. Eu ontem vi, eram tantas sobremesas que eu até fiquei assustado.
10: Nossos principais, o principal doce é o pudim caseiro e é o doce de ovos.
9: É o vosso doce da casa?
10: É o doce da casa, sim.
9: Neste caso o doce dos luveiros.
10: Sim, é os doces dos luveiros, é verdade. É o nosso principal doce, sobremesas é essas.
9: Muito obrigado, tudo a correr bem, que seja a continuação de umas boas tasquinhas para vocês, está bem? Obrigado.
10: Obrigado.
9: Ficámos então a conversar com a Catarina, portanto, que nos falou, neste caso, do que se pode aqui encontrar na tasquinha dos luveiros. Portanto, já sabe que hoje à noite é com o Zé Praia no palco das Tasquinhas das Caldas, nas Caldas da Rainha.
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1: 18 horas e 59 minutos.
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15: E cá estamos nós, boa tarde, mais uma vez nas Tasquinhas das Caldas da Rainha, na Expo Oeste, nas Caldas da Rainha. O caminhão agora está à porta da Expo Oeste, para todos aqueles que queiram assistir ao vivo. O Domingão agora no palco das Tasquinhas e na rua com o caminhão do Domingão. Connosco temos Zé Praia, natural de Esposende, também depois passou parte da sua vida em Rio Maior. Entretanto, a mudança de vida dele fez com que proporcionou-se para ir até a França. Mas hoje está nas Tasquinhas das Caldas. Ó Zé, que grande gosto estar contigo hoje.
12: Para mim também é um prazer, é um gosto, é um orgulho. E eu sinto mais que tenho já saudades. Há 10 anos que eu não vinha. Pá.
15: Como o tempo passa, Zé Praia.
12: O tempo voa, é verdade. É.
15: Olha, para os ouvintes mais antigos, não é velhos, mas mais antigos, que a 91 FM agora, antigamente chamava-se RLO, Rádio Litoral Oeste, onde tantas vezes, mas tantas noites, tantas manhãs, a tua música passou. A Velha Carrinha, o Quem Diria, o Ninguém Gosta Mais da Noite do Que Eu.
12: E quantas vezes eu lá fui também,
15: e
12: presencialmente.
15: Quantas vezes tu foste à RLO, é verdade. Agora somos a 91 FM, mudou só apenas o nome, porque a frequência não muda e a vontade de estarmos cá ainda é mais. Zé Praia, o que é que tens feito, rapaz?
12: Música. É sempre a mesma coisa. Música por outros lados, outras latitudes, mas sempre com a mesma vontade, enquanto sentir que tenho qualidade para me apresentar em palco. É esta a minha vida, sempre foi e vai continuar.
15: Olha, entretanto a tua vida mudou-se, tiveste que ir para a França, também à procura de algo que não te davam aqui.
12: Foi uma espécie de aventura, sabe? Eu tenho esse defeito, saturo-me facilmente dos lugares e das situações, depois eu renasço com os desafios, porque ao princípio era cá, foi de Esposende para Ponte de Sor, que é Alto Alentejo, de Ponte de Sor para aqui, e daqui fui para a França, e não sei se ficarei por lá. Regressarei, mas gostava de fazer uma temporada, sei lá, pelo Canadá ou qualquer coisa assim.
15: Olha, como é que é este teu regresso aqui à nossa região oeste, que tu tens muitas ligações à nossa região?
12: Sinto-me em casa. Eu acho que, tirando Esposende, não há região nenhuma do mundo onde eu me sinta tão bem acolhido, até porque a minha casa ainda está aqui, em Rio Maior, não é? E eu estou aqui, estou em casa, com a minha gente, com o meu povo. Juro-te, isso é verdade.
15: Portanto, hoje à noite és cabeça de cartaz da noite do domingo aqui nas Tasquinhas. Já fizeste também a tua presença no Domingão. Como é que foi?
12: Epá, é sempre bom. É a minha praia. É estar a cantar para as
15: pessoas.
12: É praia. Hoje veio mais uma claque de Esposende lá do Norte apoiar-me. Mas logo vai ser brutal, como tem sido sempre que eu cá venho. É claro que uma parte grande do espetáculo é o público. O público faz parte do espetáculo. Às vezes corre melhor ou pior, porque quem faz metade do espetáculo é o público, e é dele que eu bebo a minha força, a minha inspiração, e portanto logo não há de ser diferente. Espero cá por todos.
15: Portanto, para terminarmos, tu por França tens feito os teus espetáculos, tem corrido bem.
12: Vamos,
15: como é que estamos de agenda, como é que estamos neste verão? Agora estás férias até setembro, não é?
12: Aqui é férias e trabalho. Nunca marco muitas coisas, mas faço sempre alguns espetáculos. Em França, a agenda está completa, fim de semana, lá não é como aqui, não há tantas festas como cá, mas são remuneradas de outra maneira também, e portanto...
15: Um bocadinho diferente.
12: É diferente.
15: Daí também essa tua aventura, diz, até França, para experimentar outra coisa.
12: Sim, exatamente. Um desafio que eu venci com a minha família, e novos amigos que eu fiz, e quando regressar, dentro de 2 anos, hei de ter saudades, como tive saudades de quando fui para lá.
15: És um homem de desafios, és um homem de afetos, és um homem também que gostas também de receber a amizade do público, e isso nunca vai mudar em ti, Zé Praia.
12: É isso que me alimenta, é isso que eu mais prezo, mais do que os cachês, é dar-me com as pessoas,
15: o
12: conviver.
15: Faz parte,
12: mas não é mais importante. O que eu quero mesmo é que as coisas corram bem logo. Eu estou completamente abstraído do cachê. Eu quero que corra bem. Se correr bem, mesmo que não receba, não podem ouvir isto, né? Quem me paga, mas se correr bem, eu já saio de alma cheia, percebes? Essa é aquela coisa do artista, percebes? O artista.
15: Logo no palco das Tasquinhas, o que é que vão ouvir? Certamente os teus grandes temas.
12: Os meus temas, aqueles mais que fazem parte do histórico já do Zé Praia, e alguns outros que eu entretanto fui fazendo, alguns outros que estavam nesses discos, mas que nunca lhe demos muita importância, mas que são grandes canções também, e logo vai ser uma hora e pico, são quase 18 canções que eu vou cantar. Também vou cantar numa pequena homenagem às noites de música ao vivo, que se fazia há uns anos atrás aqui nas Caldas da Rainha, no Ferro Velho, Brother Night, por aí, a Green Hill. Vou cantar 3 ou 4 temas fora do meu repertório, tanto de covers, de outros artistas, mas de meus temas vou cantar em uns 14 ou 15, portanto vai ser uma hora e tal de festa e recordações.
15: E agora, para terminarmos este nosso direto, os 30 segundos para fazeres um convite a quem tem saudades tuas e que hoje pode vir até à Expo Oeste para te ver.
12: Não é preciso 30 segundos, é, espero aqui por vocês, o encontro está marcado. E quem puder tem de vir, porque não sabem quando é que me voltarão a ver aqui presencialmente.
15: Essa é que é a verdade.
12: E portanto há que aproveitar a máxima. Mais vale um pássaro na mão que dois a voar. Mais vale hoje do que sabe-se lá quando. Portanto, hoje espero por vocês.
15: Zé Praia, um bom jantar para ti e até mais logo. Obrigado. Foi então Zé Praia em direto na 91 FM Rádio, nesta nossa reportagem das Tasquinhas das Caldas. Agora vamos aproveitar, já que estamos por aqui, porque não aproveitar e irmos até à Becas. Portanto, a Becas, neste caso, que está sempre disponível e também está nas Tasquinhas mais uma vez. Olá. Boa tarde, cá estamos nós. Eu acho que te vi em algum lado há poucos dias, acho que foi na Fil.
16: Epá, é verdade, Rui, como é que estás? Já foi há um mês quase, mas foi.
15: O tempo corre, não é?
16: Podes crer. E daqui a uma semana e uns dias já estamos na Frutos.
15: Olha, antes de mais, obrigado uma vez mais por estares aqui a mostrar o que tu fazes de melhor, a tua arte, o teu artesanato. O que é que, mais uma vez, aqui nas Tasquinhas das Caldas, para ti é sempre um gosto estares aqui?
16: É sempre um gosto. É um gosto porquê? Porque eu já me sinto uma caldense. Eu sou de Lisboa, mas já estou mais tempo nas Caldas do que em Lisboa. E estar aqui a representar Caldas da Rainha com a minha arte, até mesmo os nossos marotos, né, que já são famosos, é um gosto estar aqui nas Tasquinhas.
15: Olha, vamos até ali à frente. Eu já vi... Cabecas Arte, artesanato, tem aqui umas pilocas engraçadas novas.
16: É, sabes que todos os anos lanço um, este ano lancei o skate, exatamente.
15: Portanto, é um skate com um pilauzinho em cima e este é das Caldas.
16: E este é das Caldas, com a diferença que tem olhinhos, tem boca. Ele não fala, nem morde, nem nada, né? Mas se cair ao chão não parte.
15: Becas, para quem está a escutar-nos agora e que ligou a rádio neste momento, o que é a Becas Arte Artesanato?
16: A Becas Arte Artesanato é uma marca registada em bijutaria e madeira.
15: Portanto, tudo em madeira?
16: Tudo em madeira, eu trabalho só a madeira. Faço outros tipos de trabalhos, como telhas decoradas, mas eu trabalho somente a madeira, principalmente a bijutaria.
15: Como é que as pessoas podem encontrar, podem fazer as suas compras, podem te encomendar também para as ofertas, como é que podem fazer?
16: Podem me encomendar no Instagram, @becasarte, ou então no Facebook, Becas Arte Artesanato.
15: Para o artesanato, é muito importante também as tasquinhas, é muito importante também estes eventos da Câmara Municipal?
16: É mesmo muito importante.
15: Também para vos dar a conhecer?
16: Exatamente, nós e todas aquelas pessoas que no fundo também estão a começar agora.
15: Becas, obrigado.
16: Obrigado eu.
15: Obrigado. Foi então a Becas Arte, portanto aqui neste espaço do artesanato, porque como sempre as Tasquinhas das Caldas e não só, a Frutos também tem sempre aquela parte dedicada ao artesanato. Agora vamos tentar, não sei se estou a chegar em boas condições, mas porque estamos aqui um bocadinho perto do palco, mas penso que esteja tudo ok, pelo menos pelo meu som de retorno, pelo menos parece-me que está. Olha, vamos agora então fazer aqui uma curta pausa, vamos voltar já a seguir.
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0: E cá estamos nós, 19 horas 21 minutos, cá estamos nós agora na altura em que o Emanuel está a dizer que a 91 FM é uma bomba. É verdade, somos mesmo uma bomba. Bem, continuamos a nossa volta pelo mundo do artesanato, pelo artesanato local, e agora estamos com o atelier Joana Carolina. Joana, boa tarde. Mais umas tasquinhas para dar a conhecer o trabalho.
1: É verdade. Boa tarde a todos. Mais umas tasquinhas cheia de música, animação e artesanato para vocês verem. E temos aqui uma coisa, que é o machini. Vocês têm cá de experimentar o bordado.
0: Ó Joana, vamos ali do lado de fora, por favor. Que é para... Que eu gosto sempre, quando falo de artesanato, quando falo com os artesãos, é importante falarmos a ver os produtos expostos e tudo aquilo que a pessoa também

0: para casamentos, batizados. Imagina um retrato, queres um retrato teu? Eu faço um retrato neste bordado, um animal, aquilo que vocês quiserem. Podemos escolher o tecido, as cores, personalizar mesmo à pessoa.
1: Por exemplo, uma peça normal, por exemplo, vamos supor a nível de uma carteira ou de um porta-chaves, mais ou menos quanto tempo é que a Joana dispõe para realizar um trabalho assim?
0: Assim, eu faço vários ao mesmo tempo, portanto, mais ou menos uma peça demora dois, três dias a ser executada.
1: Dois, três dias?
0: Sim.
1: A Joana ainda dá formações também?
0: Sim, do workshops, podem contactar pelo site joanacarolina.com ou podem pelas redes sociais, Ateliê Joana Carolina.
1: Então este ano temos uma novidade, que é um site. O ano passado não existia, Joana Carolina.
0: Temos, vai ser atualizado e vamos ter, entretanto, muitas novidades.
1: Ah, novidades boas. As tasquinhas é muito importante também para este vosso ramo, este vosso artesanato.
0: Sim, aqui nas tasquinhas temos a divulgação do nosso produto e conseguimos que as pessoas vejam, porque uma coisa é online, outra coisa é as pessoas verem o produto e tocarem e mexerem. Porque normalmente este produto era ensinado nas escolas há 20 anos atrás, que é a agulha mágica, e agora as pessoas não vêm em feiras ou não conhecem o bordado.
1: Oh, Joana, agulha mágica e sem palavras e em 30 segundos, como é que se explica o que é a agulha mágica?
0: É uma agulha que é completamente diferente das agulhas de crochê ou de bordado, porque esta agulha tem uma particularidade, a linha entra dentro da agulha, faz com que seja uma agulha diferente. E é só furar o tecido com alguma técnica e temos um bordado que é fácil e rápido e muito, muito, muito calmante.
1: Joana Carolina, para terminar, redes sociais.
0: Ateliê Joana Carolina, todas, TikTok, Facebook, Instagram, se quiserem ir ao YouTube também, tem lá alguns tutoriais e conseguem perceber mais ou menos o tipo de bordado que é.
1: Não há nada que enganar, Ateliê Joana Carolina.
0: Sim.
1: Joana, muito obrigado e uma boas tasquinhas.
0: Obrigado, igualmente.
1: Obrigado.
0: Bom trabalho.
1: Obrigado. Portanto, foi o Ateliê Joana Carolina aqui na parte das tasquinhas das Caldas da Rainha. Agora vamos falar com Carlos Barroso. Carlos Barroso, um ceramista das Caldas da Rainha. Carlos, boa tarde.
2: Olá, boa tarde. O ceramista?
1: O ceramista das Caldas da Rainha. O ceramista.
2: O ceramista.
1: Um dos ceramistas. Oh, Carlos, mais uma vez, tasquinhas das Caldas.
2: O
1: ceramista.
2: Mais um. Estou a brincar contigo, desculpa.
1: Não faz mal, é sempre um brincalhão.
2: Então, mais uma vez, tasquinhas, é verdade. Tudo tranquilo.
1: Olha,
2: o povo está sereno, estão a gostar, estão a comer, a beber, a divertir-se, a sorrir. É normal.
1: Portanto, para quem te conhece e para quem não te conhece, quem é o Carlos Barroso?
2: Olha, antes de mais, aqui está um calor infernal.
1: Pois está, um bocadinho.
2: Sim, senão isto também não era as tasquinhas. O Carlos Barroso, além de ceramista, é fotógrafo. E para quem não me conhece, é uma questão de vir conhecer o trabalho, o percurso. E para quem já conhece, venha dizer olá. Basta isso. Dizer bom dia, boa tarde, tranquilo.
1: Cada vez mais é importante também o artesanato estar presente nas tasquinhas e também em qualquer dos eventos, sem ser da Câmara Municipal, mas de outros sítios, de outras localidades. Mas no teu ponto de vista, qual é também a tua missão e o teu objetivo de estares aqui uma vez mais representado com o teu nome próprio, o teu nome pessoal de ceramista aqui nas tasquinhas?
2: Olha, a minha presença aqui, inscrevo-me todos os anos, tenho esse privilégio depois de ser selecionado. Este ano sou o único ceramista, o que de certa forma também me preocupa, porque somos uma terra de cerâmica e há muito artesanato, mas é outro tipo de artesanato. Em termos de cerâmica sou o único. Também em termos de cerâmica que faço, que é uma cerâmica tradicional e decorativa, já somos poucos a fazê-la. Está tudo a fazer em Óbidos e Alcobaça, nas Caldas. Fazer cerâmica deste género, típica, e quando se fala típica, fálica, somos três. E portanto, tudo o resto, vejo que a cerâmica está a desabrochar na cidade, no concelho, porque há muitos jovens a sair da ESAD, a dedicarem-se à cerâmica,

0: positiva e contemporânea, com excelentes trabalhos, com excelentes propostas, mas o tradicional está a fugir e está a desaparecer. Aqui, como é uma festa, um evento popular, vamos chamar assim, faz falta estar mais gente dessa aqui, porque aqui vem gente de todo lado e é uma forma também de conhecer esses jovens ceramistas e outras pessoas que fazem outro tipo de artesanato.
1: Ao fim de semana, ainda continuas a expor também os teus trabalhos na Praça da Fruta?
0: Também, fim de semana, no sábado e ao domingo. Agora não, porque estou aqui, mas sim, sempre que posso. E desde que não chova, porque lavar louças nem em casa faço.
1: Carlos Barroso, obrigado.
2: Obrigado
1: também. Foi então, obrigado. Foi então a conversa com Carlos Barroso, o ceramista que está aqui, o único de muitos ceramistas que se encontram nas Caldas da Rainha, mas de facto foi o que foi selecionado para estar presente nestas tasquinhas das Caldas da Rainha. Recordo que ainda até às 20 horas o pavilhão da Expoeste está a receber, a acolher o Domingão da SIC. À noite, o convidado, o artista a subir ao palco vai ser Zé Praia, que também participou neste Domingão do domingo à tarde, uma tarde cheia de talento, uma tarde onde muitos artistas deram o destaque à grande música portuguesa bem popular. Agora vamos continuar por aqui, vamos voltar mais daqui a pouco, em direto das Tasquinhas das Caldas da Rainha. Aproveitamos e também aqui um agradecimento para o nosso responsável técnico, Rui Nogueira, que está também no suporte da realização destes nossos diretos.

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0: E cá estamos nós, nesta nossa última intervenção, em direto das Tasquinhas, pelo menos para hoje. Amanhã vamos estar de regresso, ao final da tarde, princípio de noite, nós, a 91FM, este ano não colocou horário. É o horário que nós pudermos realizar e que podemos estar presentes em derivados dias das Tasquinhas, porque isso é que é importante estarmos cá a divulgar. E falamos em divulgar, nada melhor do que falarmos com a Patrícia. Oh Patrícia, tenho que me recordar o último nome, que eu esqueci o último nome.
1: Patrícia Pacheco.
0: Patrícia Pacheco, muito boa tarde, cá estamos nós mais uma vez, mais umas Tasquinhas, mais uma vez a dar aqui a conhecer o seu negócio, a sua arte.
1: Minha arte. Trata-se de acessórios em corda de algodão reciclado. Procuramos trazer conforto, simplicidade e versatilidade à vida das mulheres. E levamos também uma mensagem muito importante também ao longo do processo, é das mulheres se aceitarem como são, aceitarem as diferenças como sendo algo que as tornam únicas e que têm que ser valorizadas. E levamos estas duas vertentes sempre em conjunto, para mim tem um significado muito grande.
0: Oh Patrícia, digo-lhe que tem uns brincos muito bonitos e um fio muito bonito. Aí falta o cinto. Quer dizer, pelo que eu estou, eu recordo-me que o ano passado, quando nós também conversámos aqui nas Tasquinhas das Caldas, na Expo Oeste, que dava para fazer aqueles conjuntos, o brinco, o cinto, a pulseira, o fio. Não estou errado, pois não?
1: Aqui há várias possibilidades, através da cor, porque nós temos várias cores em conjunto. Neste momento temos já mais de 20 cores com que se pode combinar, ou através dos modelos. E como os modelos são em algodão, são muito fáceis de combinar entre eles. Eu posso ter um modelo de um cinto a combinar com um outro modelo de outro colar e com um modelo de outro brinco. Não tem que ser feito aqui o match como nós habitualmente costumávamos ver. Aqui a ideia é ser versátil e isso pode ser feito com várias peças ou com várias cores.
0: Qual é a cor que as suas clientes procuram mais? Se é que há algum tipo de cor que as pessoas peçam mais?
1: Este ano estamos a vender muito bem um branco que temos com linhas douradas, que tem sido uma das cores mais escolhidas para este ano. Tem sido um sucesso mesmo.
0: E por que razão será o branco a cor escolhida mais este ano, Patrícia?
1: Para já é a cor do ano, portanto isto tem sempre influência na forma como as pessoas também encaram a cor. E depois é uma cor muito versátil, acaba por ser utilizada com todo o tipo de combinações, com todo o tipo de roupa. O branco dá sempre com tudo e acaba por ter uma utilização muito versátil ao fim e ao cabo.
0: Portanto, o ano passado estivemos aqui presentes, um ano depois voltámos a encontrar-nos, a cruzar-nos. Como é que faz o balanço destes 365 dias?
1: Tem sido um ano de muita aprendizagem, de caminhos seguros e de passos que estamos a dar de forma muito cautelosa e para que a mensagem chegue a cada vez mais pessoas. Temos atuado também noutras localidades para poder dar a conhecer o projeto e cada vez mais a marca ser conhecida, não só aqui nas Caldas, que penso que já reconhecem, mas também noutras localidades aqui mais próximas de nós.
0: Para terminar, é muito importante estas Tasquinhas para dar a conhecer o artesanato, mas também é muito importante vocês estarem presentes, terem aqui o vosso espaço.
1: É verdade, e sem dúvida que é um espaço por onde passa muita gente, a quem damos sempre a oportunidade de tocar nas peças, de experimentar, de ver como é que se sentem com elas, porque às vezes online não dá para ter essa percepção, e aqui tem a possibilidade de sentir efetivamente a peça e perceber a leveza que elas têm.
0: Patrícia, redes sociais.
1: Sim, nós estamos no Facebook, no Instagram e no TikTok. Atualmente também já existe um site que é o artinstrings.com. Portanto, em qualquer uma das redes pode nos encontrar com esse nome.
0: Patrícia, continuação de umas ótimas Tasquinhas e até à próxima.
1: Obrigada, para vocês também.
0: Muito obrigado. E pronto, estamos assim a fechar esta nossa reportagem de hoje, neste terceiro dia das Tasquinhas das Caldas. Iniciou na passada sexta-feira e vai terminar no próximo domingo, dia 16 de agosto. Em nome do Rui Vieira, agradeço a todos vós, a todos aqueles que estiveram connosco, também ao Rui Nogueira, que está na coordenação técnica, para que tudo corra da melhor forma, para que também possamos chegar aos ouvintes, quer seja através da nossa frequência, em 91FM, para toda a região oeste, ou através do nosso site, em 91FM.pt, 24 horas por dia, e claro, aqui deixamos também um grande abraço para todos. Hoje à noite é com Zé Praia, amanhã à noite é com Cláudia Nayara, mas da amanhã falamos depois, já que amanhã vamos estar por cá também. Continuação de uma ótima noite, uma ótima tarde e venham às Tasquinhas das Caldas da Rainha, na Expo Oeste. São 12 tasquinhas onde pode usufruir do melhor da gastronomia da nossa região. Um abraço. 91 FM.

0: 20 horas.
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0: 21 horas.
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0: 23 horas.
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1: Meia-noite.
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Muito obrigado a si que está desse lado, sempre junto da 91 FM Rádio. 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E claro, a culpa, e ainda bem que sim, é toda sua.

0: Uma hora.
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